0: Thanks so much. 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

0: Som novo do YouTube, In A Life, encerrando aqui 89 minutos, a gente vai pro intervalo, na volta tem o Green Day.
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8: Yuri Danca, hoje falando direto da Filadélfia. Eu e os ouvintes da promoção da Pinnacle, ganhadores que estão viajando com a gente, já chegamos aqui na Filadélfia, onde daqui a pouquinho vai rolar o Jogo do Brasil. Está ouvindo os carros passando aí, porque a gente está agora aqui na rua. Ontem, estava em Nova York ainda, a gente foi no Top of the Rock e depois passou na Brooklyn Bridge. Hoje, a gente já tá aqui pela Filadélfia, já subimos a escadaria do Rock Balboa e daqui a pouquinho tamo indo direto para o jogo. A qualquer momento, eu volto direto aqui na nossa programação 89.
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0: Foi minha última de hoje, valeu aí pela companhia. Depois do intervalo tem o Rock and Roll Party, valeu, até mais.
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Wasted Time Bomb e Devo Time Out for Fun. Se liga, teve hoje e amanhã vai ter também. 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Puta, quem tá de disco novo, muito bom, com o Filho do Homem, né? Do Braden Noel, com o Jacob Noel, gravou com o Sublimes hoje de Nice. Puta, tá foda o disco, hein? Cabulosíssimo, ouçam. Vamos ouvir. Música nova do Sublime, tá tocando já aqui na rádio, tá tocando nas rádios dos Estados Unidos, tá milhão. Sublime, Ensenada, Buena Onda.

0: Esse foi o Rodox com Olhos Abertos. Também teve FK Bambaataa, teve Molotov, House of Pain. E realmente tá pesado o Rock and Roll Party hoje. Falando em Rodox, vai ter Rock Solidário Ferraz dia 11 de julho com o Rodox. Abertura Limp Bizkit Tributo e Discotecagem comigo, Thiago DJ. Se você não viu o show dessa volta do Rodox, você não sabe o que você tá perdendo, mano. Tá pesadíssimo, tá maravilhoso. Show vai rolar no Montreal Events, o Antônio tá benção, né? Na rua Antônio Silvestre Leite, 150, no bairro Tanquinho, Ferraz de Vasconcelos. Começa às 19 horas, você troca o ingresso por ração premium, mano. Você ainda pode ajudar os doguinhos, tá bom? Mais informações, entra no Instagram do Claudio Esquisato, que ele que tá organizando, ele explica lá tudo direitinho. @Claudio_Esquisato. Rodox em Ferraz com Limp Bizkit Tributo e Discotecagem comigo, é dia 11 de julho. Eu espero vocês por lá, vai ser da hora demais. Quem está de música nova vai lançar um disco inteiro só com músicas em espanhol ou em castelhano, ou Cypress Hill, com participação do Melo Menense, né? Que é o cara que ajudou eles a fazerem aquele primeiro disco, Los Grandes Éxitos em espanhol. E já tá nessa primeira música aqui deles, que é Campeones. Vamos ouvir, Cypress Hill novo com Melo Menense e Campeones.
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0: Tá bom demais, né? Esse é o Rock and Roll Party, você tá aqui no 89, certo? Eu sou o Thiago DJ, vou parar pra tomar uma água, um café, daqui a pouco eu tô de volta, fica comigo.
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3: Yuri Danca, hoje falando direto da Filadélfia. Eu e os ouvintes da promoção da Pinnacle, ganhadores que estão viajando com a gente, já chegamos aqui na Filadélfia, onde daqui a pouquinho vai rolar o Jogo do Brasil. Está ouvindo os carros passando aí, porque a gente está agora aqui na rua. Ontem, estava em Nova York, ainda a gente foi no Top of the Rock e depois passou na Brooklyn Bridge. Hoje, a gente já tá aqui pela Filadélfia, já subimos a escadaria do Rock Balboa e daqui a pouquinho tamo indo direto para o jogo. A qualquer momento, eu volto direto aqui na nossa programação 89.
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1: Tamo de volta com Rock and Roll Party até meia-noite. Tem muita música pra dançar, música pra cantar junto, música de festa, mano. Música pra pegar e dar aquela gravata no amigo e cantar junto, certo? Quer falar comigo? Vai lá no Instagram, @ThiagoDJSP, manda mensagem, pede seu som, diz pra que balada você tá indo. Até a meia-noite vai ter Slayer, Ramones, Heart, Joan Jett, vai ter Yes, vai ter Rush. CPM 22, tá da hora demais. 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Vou mandar isso aqui pro Daniel da WishUBeer, que sempre tá na sintonia. The Who, My Generation.

Westlake, Guilty of Love, também teve Darkness, teve Beatles, teve The Who. E agora eu vou falar do CPM 22, porque dia 14 de agosto vai ter CPM 22 em Suzano. O Clube Suzaninho apresenta a turnê de 30 anos da banda. Mano, só vai até o fim do ano essa turnê, hein, mano. Então você tem que ir, você não colou ainda, cola nesse show que tá foda demais. Discotecagem comigo, Thiago DJ. Seu ingresso você garante pela artticket.com.br. Vai ser 14 de agosto, às 21 horas, no salão do Clube Suzaninho, Rua 9 de julho, 722, no centro de Suzano. Show do CPM é foda, esse de 30 anos tá demais. Eu vi no Detal quando eles lançaram o show, vi agora na Virada Cultural. Ih, mano, tô discotecando nesse porque eu peço pra discotecar pra curtir o show. Muito bom. Vamos ouvir CPM 22 então com Dias Atrás.

Clássico dos anos 90, esse foi o Bush com o Machine Head. Também teve Pearl Jam, The Evolution, Nirvana com Smells Like Teen Spirit. E agora vamos com aquelas velharias iradas. Rush, Tom Sawyer e o Yes, Honor of a Lonely Heart.

Musa, John Jett, I Love Rock and Roll aqui no Rock and Roll Party. Vocês estão preparados? Vou perguntar de novo. Vocês estão preparados? 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Vamos ouvir Slayer com a música que dá nome ao disco, Rain Blood. Vai!

0: Ah, infelizmente o Rock and Roll Party chegou ao fim, mas fica aí que depois do break tem Heavy Peronomult, hein?
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2: Chega aí, tá começando o Rap Peronomulti, você tá no 89 Rádio Rock, eu sou o Thiago DJ, nós vamos junto até as duas da mamãe com o melhor da música alternativa, hardcore, punk, ska, metal, grunge, rap, reggae, rock alternativo, guitar, thrash, death, mó doideira, mano. Ó, hoje no programa tem NoFX, tem Descendants, Detroit Cobras, Teen Time Bomb, Misfits, Sex Pistols, Screaming Trees, do Zack, Silverchair. Vamos começar com o Buzzcocks, Orgasm Eric, Dead Kennedys, Holiday in Cambodia e o Clash com London Calling.

Ação Direta, Deuses, Dogmas e a Violência. Teve Stooges também, Wanna Be Your Dog, New York Dolls com Trash. Falando em Ação Direta, dia 18 de julho vai ter um evento pesado na Burning House. Pega essa seleção de bandas, já que estamos em tempos de Copa do Mundo. Vamos falar de seleção. Ação Direta, Hot, Sociedade Armada e Trazas. Isso sim que é uma seleção. Discotecagem por minha conta, Thiago DJ. Vai começar às 18h30. Os ingressos do primeiro lote já estão à venda por 30 dinheiros pela 101 ticket, tá? Burning House fica na Avenida Santa Marina 247, ao lado da estação de trem da CPTM. Vamos de New Metal agora. Incubus com Whistler.

Osasco representando muito na parada com o do Zé, que Nunca é Tarde, com música deles aí, a mais recente, com produção do Capilé do Sugarcane e também do Gabriel do Zander, muito bom. Antes teve Screaming Trees com Butterfly e o Radiohead com No Surprises. Dia 11 de julho vai rolar o maior arraial emo do mundo. É o aniversário de 8 anos da festa Emo Revival, com muito emocore, pop punk, metalcore e no metal. Se liga no que vai ter por lá: open bar, tudo mecânico, open pipoca, cabine fotográfica, quadrilha emo, correio elegante, show do Link Park Legacy, do mestre Bill Sandré, entre muitas outras fitas. Tudo isso na estação Marquês, dia 11 de julho, das 11 da noite às 6 da mamãe. Mais informações no Instagram, arroba Emo Revival, tá? É Emo RVVL. E com certeza uma banda que deve estar lá no playlist do Marco Serra, que vai estar discotecando por lá, é essa aqui, Bad Religion. Fuck you.

Alexander, Bastion contra Nada, também teve Teen Time Bomb, teve Misfits, Sex Pistols e o Bad Religion. Eu sei que você deve estar saindo do Hangar 110 agora, né? 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Rodolfo Miranda 110, perto do metrô Armênia, o site hangar110.com.br, o Instagram é @hangar110. Ó, até o fim do ano vai ter Dr. Shud e Michael Graves dos Misfits, Swallow the Sun, Six Feet Under, entre muitas outras atrações. Sábado que vem, dia 27, vai ter o Xander lançando o DVD Trilogia Suja de Copacabana 20 anos depois, com as bandas convidadas O Navio de Minas Gerais, Queda Livre do Rio de Janeiro e O Eliminadorzinho. Dia 4 de julho, Garagem foi 35 anos, mais Dominatrix, mais contínuo. Dia 25 de julho, Tetrarch, banda de new metal gringa. O bagulho tá cabuloso no Hangar, certo? E agora vamos de Detroit Cobras com Cha Cha Twist.

Esse é o Rap Tronomulti, você tá aqui no 89 Rádio Rock, eu sou o Thiago DJ, nós vamos junto até as duas da mamãe com o melhor da música alternativa, completando 10 anos de programa, da hora demais, mano, todo dia tem, não falha. De domingo a domingo, 2 horas de música alternativa, o único programa no mundo que acontece isso. Ó, quer falar comigo? Instagram, @ThiagoDJSP. Perdeu algum programa? Vai no site da rádio que tem tudo em formato podcast pra você ouvir de novo, radiorock.com.br. Até as 2 da mamãe, você vai ouvir Stranglers, Toy Dolls, Body Count, Minis, Dead Fish, Melvins, Helmet, House of Pain. Vamos começar com Helicopters fazendo Toys and Flavors.

Dan Ziller, mano, brasileiro que mora na França, mas já rodou o mundo aí, tá com música nova. Drifter in the Sun, muito boa, procura o clipe no YouTube. Essa teve Talking Heads com Psycho Killer e o Block Party fazendo Banquet. Vamos de rap com rock, Helmet, House of Pain, Just Another Victim e o MC da Pantera Negra.

0: Laboratório Fantasma, Emicida, Periquivação. Estamos de volta, garoto.
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Esse foi o Dead Fish com Noite. Também teve Melvins com Honey Bucket. E agora tem Industrial aqui no Rap Pernambuco, Multifront, o Fortune Headhunter e o Minister Chips.

0: Ah, infelizmente o Rap pelo Nomult tá chegando ao fim, certo? Quer falar comigo? Instagram, arroba Thiago DGSP. Amanhã eu tô de volta, valeu, fui.
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1: Boa noite pra você que tá aqui na Rádio Rock. Domingão, 21 de junho. Eu sou a Bia Sato. Seguimos juntos até às 7. Com muita música, 5 horas direto. E bora começar com Arctic Monkeys. 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

Linkin Park com The Emptiness Machine. Teve também Pearl Jam, Given to Fly. Boa madrugada de domingo pra você, 21 de junho. Seguimos juntos com 5 horas de música. Vamos de Coldplay, Yellow.

Esse foi o David Bowie com Changes. Antes teve Charlie Brown Jr., Papo Reto. Boa madrugada de domingo pra você, eu sou a Bia Sato. Seguimos juntos até às 7, você que tá indo, voltando do rolê, tá de plantão, tá trampando, tá viajando, ou tá em outro fuso também, pode ser, né? Curtindo já também aí os esquentas, né, da Copa do Mundo, muitas festas rolando. Tamo junto! Hoje tem jogo, hein? Domingo, 1 da tarde, tem Espanha, Arábia Saudita. Às 4, tem Bélgica e Irã. Às 7 da noite, tem Uruguai, Cabo Verde. E às 10 da noite, tem Nova Zelândia contra o Egito. Muitos jogos neste domingo que tá só começando. Copa do Mundo bombando e a Rádio Rock fazendo a trilha sonora também deste final de semana, tá bom? Bora de música. Seguimos com a atração do Rock in Rio, Foo Fighters. Toca no dia 4 de setembro, headliner do primeiro dia. Entra aí em rockinrio.com pra saber tudo. E bora curtir Breakout. 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

0: de música já foi, seguimos juntos até às 7. Tem mais 4 pela frente, tem muita música. Boa madrugada de domingo pra você, eu sou a Bia Sato e vamos de Alanis Morissette. Head over feet.
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Esse foi mais uma hora de música. Seguimos juntos até às 7, começando muito bem este domingão. Boa madrugada pra você, 21 de junho. Eu sou a Bia Sato e vamos agora com Offspring, Pretty Fly.

Cardigans com a Full, teve Charlie Brown Jr., ela vai voltar. Você tá na Rádio Rock neste domingo, curtindo aí o comecinho do domingo. 21 de junho até às 7 da manhã, eu, Bia Sato, sigo aqui com vocês e vamos de Green Day agora com Warning.

Você piscou e já foi mais uma hora de música. Domingão começando, manhãzinha de domingo, 21 de junho. Bom dia pra você, bom domingo. Seguimos aqui na Rádio Rock com muita música boa e vamos de U2 agora com Pride, In the Name of Love.

Smash Mouth All Star, você tá na Rádio Rock curtindo 5 horas de música. Bom dia, bom domingo. 21 de junho, eu sou a Bia Sato, seguimos juntos até as 7. Domingão aí de Copa do Mundo, né? Tá um clima muito bom, todo mundo curtindo aí os jogos. Tudo pode acontecer. À 1 da tarde hoje tem Espanha contra a Arábia Saudita. Às 4 tem Bélgica contra Irã. Às 7, Uruguai contra Cabo Verde. Vozinha, que é um hit, né? Todo mundo seguiu muito o goleiro de Cabo Verde, Vozinha. Ele é muito fã do

Você piscou e já foi mais uma hora de música. 21 de junho, bom dia pra você. Eu sou a Bia Sato, seguimos juntos até as 7 com muito som. Estamos aqui desde as 2, uma maratona, 5 horas de muita música. E vamos agora com Metallica fazendo Enter Sandman.

0: Colin Hay, Into My Life, teve Foo Fighters com Best of You. Bom dia, bom domingo pra você que tá aqui na Rádio Rock, curtindo música boa, começando muito bem seu dia. Eu sou a Bia Sato e seguimos juntos até às 7. Vou pra um break rapidíssimo, mas eu já volto. Fica aí.
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1: Falei que eu voltava? Bom dia, bom domingão, 21 de junho hoje. Eu sou a Bia Sato e seguimos aqui curtindo muita música até às 7 da manhã. Vamos de Pearl Jam agora com Even Flow.

Survivor, Eye of the Tiger. Teve R.E.M. também com Is the End of the World as You Know It. Você tá na 89 FM, a Rádio Rock. Bom domingo. Hoje, dia 21 de junho. Eu sou a Bia Sato, sigo com vocês até às 7. Vamos de Simple Minds agora. Don't You Forget About Me.

0: Aí já foi mais uma hora de música, passa rapidíssimo. Manhã de domingo, bom dia. Eu sou a Bia Sato, curtimos 5 horas de música, uma maratona. Muito obrigada pela companhia de vocês que estiveram aqui comigo. Hoje tem muitos jogos pra rolar da Copa, né? Estamos aqui falando bastante da Copa do Mundo. À 1 da tarde tem Espanha contra a Arábia Saudita, às 4, Bélgica contra Irã, às 7, Uruguai contra Cabo Verde e às 10, Nova Zelândia contra Egito. Muitos jogos e a 89 o dia inteiro com muita música boa pra você curtir aí também, tá bom, seu domingão? Então, aproveitem e eu volto amanhã, depois do Rock Bola, às 9 da noite e te espero. Beijo, se cuidem, até mais!
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1: É aqui mesmo, 89, a Rádio Rock mais ouvida do mundo. Hoje, domingão, dia 21 de junho. Bom dia aí pra todo mundo. Eu, Rubão, vou com você até o meio-dia hoje. Muita coisa boa pra rolar, tem muita música boa separada aqui. A gente tem Cidade Negra, tem o Skank, tem os Titãs, tem Roy Orbison. E vou começar com o Jet, Are You Gonna Be My Girl?

0: está curtindo aqui essa manhã gostosa aqui no 89, a gente vai para um rápido intervalo, o cafezinho já tá pronto aqui, tá gostoso, ó. Cheiro bom. E na volta aqui tem o Rancid.
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1: Vivo Rock, essa 89 é a Rádio Rock mais ouvida do mundo. Hoje, domingo, dia 21 de junho. Tamo junto, eu, Rubão, vou com você até o meio-dia. Muita coisa boa pra rolar aqui. Tem Sten, Offspring, Bruce Springsteen, também tem White Stripes. E vou começar com Rancid, Time Bomb.

Essa versão de Psycho Killer do Duran Duran e a Vitória de Angelis do Måneskin ficou legal demais, né? Bom demais. Vamos curtir agora White Stripes, Seven Nation Army aqui no 89.

0: Tá curtindo aqui Amanhã da 89, tá legal demais, né? A gente vai pro intervalo e na volta tem o 89 Minutos.
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2: Bom dia, começando aqui 89 minutos, uma hora e meia de som sem parar, hoje domingo, dia 21 de junho. Olha só que tá separado, tem Capital Inicial, tem Queen, também tem o Green Day. Vou começar com U2, Elevation.

discoteca básica do rock, Chuck Berry, Johnny B. Goode aqui pra iluminar essa manhã sensacional aqui no 89. Vou curtir agora o The Calling, Adrian.

0: Encerrando aqui 89 minutos do Inland Pilots Stress Out. Agora a gente vai pro intervalo e na volta tem Elvis Presley.
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0: Você tá curtindo aqui Amanhã no 89, a gente vai pra um rápido intervalo, na volta tem Arctic Monkeys.
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1: Bom dia, você está aqui no 89, a Rádio Rock mais ouvida do mundo. Erro Bamba com você até o meio-dia. Tem muita música boa ainda para rolar. Tem The Doors, tem Jota Quest, tem Ramones. E vou mandar agora Arctic Monkeys, Florescent Adolescent.

0: Foi minha saideira de hoje. Valeu aí pela companhia. Ótimo domingo aí pra todo mundo. Eu volto amanhã às 5 da tarde no show do Tatola. Valeu, até mais.
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1: Boa tarde para você que tá sintonizado na 89, a Rádio Rock. Sou Wendel Correia. Vamos juntos nessa tarde de domingo, hoje dia 21 de junho de 2026, agora meio-dia e três. Tá um dia bonito, um sol bonito aqui, pelo menos aqui na região da Paulista, mas tá frio, né? Tá começando o inverno hoje e pode mandando um WhatsApp pra gente, dizendo de onde você tá ouvindo a 89, o que você tá fazendo para aproveitar esse domingão. Manda aí no 989-215989. 989-215989. Mensagens de áudio em boa qualidade até 15 segundos. Vamos juntos, uma hora só de música, começando com Rapa. A Feira.

0: Fala, Wendel. Boa tarde, aqui é Fábio de Barueri. Como sempre, Lava Rápida Aberta, aqui curtindo a melhor rádio, a melhor playlist, locução. Queria mandar um beijão pro meu amor Dani, pra minhas filhas Rafaela, Ana Beatriz e pro meu netinho Ita. Bom domingo a todos e vivo o rock!
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Losing My Religion, R.E.M. na Rádio Rock. Teve também Offspring, Come Out and Play, Sugar Ray, Every Morning, meio-dia 19. Titãs, família.

Wendel, Carlinhos aqui da Vinil e Companhia no Museu do Ipiranga, curtindo 89 o dia inteirinho. Manda um abraço pra galera. Cara, viva o rock, viva a música, viva o Brasil. Obrigado por essa rádio maravilhosa.

0: Salve, Wendel, André Berti, na área, como que tá? Vivo Rock, rapaziada, domingo de sol com aquela friaca, mas não podemos desanimar. Bora trampar mais um pouquinho, bora, solta o rock aí, rapaz.
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0: Boa tarde, Wender Correia. Aqui é Simone do Rio de Janeiro. Nesse friozinho que tá aqui, a minha mãe aqui do meu lado, meu filho, meu esposo, todo mundo, a minha gatinha, curtindo rock. E vivo rock.
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Suicide Blown in Excess na Rádio Rock, antes teve Cake Never There e Charlie Brown Jr., Só os Loucos Sabem. Meio-dia 46, versão do Barão Vermelho com Rodrigo Suricato nos vocais, de Exagerado.

0: Bom dia, Wendel. Meu nome é Fátima, sou de Valentim Gentil, São Paulo. É meu aniversário hoje, sessentinha, e vivo rock.
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0: Alegria, alegria. Aqui é Jean de Ponte Nova, Zona da Mata. Mineirada tá aqui, ó, curtindo o churrasquinho. Sol rachando, aniversário da minha cunhada Marlene Campos. 50 anos, 5.0, tração nas quatro rodas. Viva o rock!
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0: Liberdade pra dentro da cabeça, Nath Roots na 89, antes The B-52s com Love Shack, clássico do Led Zeppelin, Dancing Days, uma em ponto, muitos aniversariantes hoje, né, dia 21 de junho. Hoje também é aniversário do Thiago DJ, nosso parceiro, nosso amigo aqui da 89, Heavy Peronomucho, todas as madrugadas, né, meia-noite até as duas da mamãe, como ele fala, e também no Rock and Roll Party de sábado à noite. Então parabéns, Thiago DJ, muita saúde, muita felicidade pra você. Continue com as festas, com a música, aí o cara manja demais e vai comemorar hoje no Goiala Bar o Thiago DJ. Vai lá dar os parabéns pra ele, mais informações, arroba Thiago DJ SP, o Instagram dele, vai lá dar esse salve. Beleza? Parabéns, Thiago. Valeu, sou o Wendel Correia, intervalo na sequência, mais uma hora de música, fica aí.
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6: Olá pessoal do 89, aqui no Tour Rock Bola, Casa Grande, direto de Morristown, New Jersey. Daqui a pouco eu tô saindo pra ir pra Filadélfia, dá uma hora e meia, duas daqui, pra assistir, né? Comentar o jogo no UOL, escrever meu texto sobre Brasil e Haiti. Depois daquela péssima partida contra Marrocos, o Brasil tem obrigação de jogar bem, obrigação de convencer. Vencer é uma necessidade, não precisa ser uma goleada. Pode ser até 1-0, mas que convença, que se imponha, que empurre o Haiti para trás, que não deixe o adversário jogar. É isso que o Brasil está precisando. Não é só da vitória, é de mostrar que veio para a Copa para fazer alguma coisa, para surpreender. Porque, por enquanto, nós estamos vendo Inglaterra voando, França voando, Argentina voando, Alemanha voando, Estados Unidos voando e a gente devagar, quase parando. Então é isso daí. Hoje tem Brasil e Haiti. Brasil precisa vencer de qualquer maneira, mais do que isso, precisa convencer. Outra coisa, torcendo para o Haiti fazer um gol. Eu acho que o Haiti, o Haiti é um país, é uma ilha do Caribe, numa situação crítica de diferenças sociais, econômicas, vivendo uma miséria, com terremotos, com catástrofes naturais. Enfim, um gol do Haiti no Brasil vai mostrar para o mundo todo que o Haiti existe de uma outra maneira. E as crianças do Haiti hoje veem esses jogadores como heróis, heróis que eles não têm. Então é isso, Brasil vencendo, jogando bem, mas com o Haiti fazendo um gol. É isso daí, um abraço, 89.
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0: Uma e quatro na Rádio Rock, um ótimo domingo pra você. Sou Indo Correia, vamos lá, mais uma hora só de música.
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0: Pearl Jam.

0: 89. Fala galera, bom dia a todos aí, domingão, céu azul. Mandar um feliz aniversário aí pra minha filha Yasmin, 11 anos. E viva o rock!
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You Wanna Know, o clássico hino da Alanis Morissette aqui na Rádio Rock. Antes teve Paramore e Ultraje a Rigor, agora a UMI 21. Em setembro teremos o Rock in Rio aqui no Brasil. Começou esse fim de semana, né? O Rock in Rio lá em Portugal. Setembro será a vez aqui do Brasil. E o primeiro dia do Rock in Rio, dia 4 de setembro, é o Foo Fighters. Você já pode garantir seu ingresso no rockinrio.com. E vamos com eles, Foo Fighters, Under You.

0: Oi, boa tarde, eu Fernando de Franca, Vivo Rock 89 FM, a Rádio do Rock. Um beijo.
1: Aí.

0: Boa tarde, aqui quem tá falando é o Renato de Avaré, tá eu, minha esposa Gabriela, meu sogro José, minha sogra Fernanda fazendo aquele churrasquinho. E viva o rock!
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Bad Moon Rise e Creedence Clearwater Revival na Rádio Rock. Teve também Semisonic, Secret Smile e CPM 22, tarde de outubro, 1h34. Gorillaz na 89.

0: Fala, Wendel, boa tarde. Fred da Casa Verde, voltando para São Paulo com meu Fusquinha. Já estourou o cabo do acelerador, já troquei o cabo do acelerador. Espero que não aconteça mais nada. Valeu, abraço, viva o rock!
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0: curtindo o rockão na casa do meu primo em Curitiba, fazendo essa visita. Beijinho pra Laura e pro Pedro e pra vocês aí. E viva o rock!
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0: Big Mouth Strikes Again, traduzindo Boca de Sacola, Smiths na Rádio Rock, antes dos Paralamas do Sucesso, Ela Disse Adeus, e o Måneskin, The Loneliest, agora 1h48, falei do Thiago DJ, aniversário dele hoje, tá indo comemorar no Goela Bar, mandou áudio aqui pra gente, falei, Thiago.
1: Salve, Wendel, firmeza, mano, Thiago DJ aqui, mano, meu aniversário hoje, certo? Tô indo lá pro Goela Bar comemorar, você tá convidado a colar, vai ter um karaokê doido lá, tocando os Ramones, os Dead Kennedys, vai lá cantar uma comigo, certo? Então, até logo mais, mano. Todo mundo convidado, pode chegar, Goela Bar. Valeu, nós.
0: Boa, valeu, Thiago DJ, parabéns, feliz aniversário, muita saúde sempre. Então, ó, Goela Bar, já vai indo pra lá, ó, Rua Fidalga, 396, fica na Vila Madalena, vai ter o karaokê, igual o Thiago DJ falou, face to face cover, claro que ele vai discotecar também. Então, parabéns pro Thiago DJ, vai lá comemorar Goela Bar. Beleza? Salve aí pro Thiago DJ, um ótimo novo ciclo, muita saúde sempre. E a gente segue na Rádio Rock com Sublime, hora é gato.

0: Boa tarde, Wendel, amigos do 89, aqui é Renato.
1: E aqui é Nicole.
0: Começando o verão, dia dos pais, e como sempre, curtindo a melhor rádio rock do mundo, daqui de Montreal, Canadá.
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0: Radioactive, Imagine Dragons na 89, antes era Smith, Full Circle e Sublime, Hora H, agora 1h59, Copa do Mundo, mais um dia de Copa do Mundo, tá no intervalo do jogo, Espanha tá ganhando de 3-0 da Arábia Saudita, primeiro gol do Lamine Yamal, né, o craque do Barcelona, 19 anos, primeiro gol dele em Copas do Mundo e dois gols do Oyarzabal, 3-0 pra Espanha em cima da Arábia Saudita, daqui a pouco começa o segundo tempo. Sou Wendel Correia, intervalo na sequência Maratona Rock and Roll, 4 horas só de música na 89. Fica aí.
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3: Boa tarde pra você que tá sintonizado na 89, a Rádio Rock. Sou Wendel Correia. Vamos juntos na maratona. 4 horas só de música, sem intervalo comerciais aqui na 89. Hoje, domingo, dia 21 de junho de 2026. 2:02, largada da maratona com o Bon Jovi.

Olá, Wendel, aqui é a Renata, tô falando de Sulemar na Praia Grande, tô aqui com a minha família, um solzinho maravilhoso, um dia lindo. Beijo pra vocês, valeu 89, tchau, tchau, fica com Deus. 89.

0: Fala pessoal, aqui é o Yuri de Ferraz de Vasconcelos. Estou aqui curtindo o sol nesse domingão, ouvindo a melhor rádio do Brasil. E viva o rock!
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Dancing With Myself, Billy Idol na Maratona Rock and Roll, antes The Clash, Should I Stay or Should I Go, O Rapo Que Sobrou do Céu e The Killers com Caution. Agora 2h20, novidade aqui no 89, banda chamada Nothing But Thieves, banda inglesa Nothing But Thieves, e o nome da música Evolution.

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1: Carol, ouvindo um rock and roll do bom no domingo, fazendo aquela emoção, caprichado e dando um salve pro nosso sobrinho novo aí, o Gui. Ivan Guilherme vai ouvir muito rock and roll, com certeza vai ouvir muito 89. Valeu! Bom domingo, feliz dia do rock, que são todos os dias. Viva o rock!
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0: Hit!
1: Obrigada.
2: Maravilhoso. Matou a pau!
3: Eu quero sempre mais Ira e Pete na Maratona Rock and Roll, antes a versão acústica de Leila, do Eric Clapton, Interrupter, X Kerosene, agora 10 para as 3, a gente continua. Limp Bizkit!

0: 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Grande abraço. Viva o rock!
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Tonight, tonight, Smashing Pumpkins na 89, antes de Depeche Mode, Strange Love, Limp Bizkit, My Way, agora 3:03, sou Wendell Correa, estamos na maratona rock and roll até as 6, só músicas na 89. Charlie Brown Jr.

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Boa tarde, Wendel. Rose da Zona Norte, Vila Gustavo. No meu dia de folga, ouvindo a melhor rádio, como sempre, a Rádio Rock. Um abraço.

Oh, To My Family, The Cranberries na Maratona Rock and Roll, antes Raul Seixas, Como Vovó Já Dizia, e Green Day, Know Your Enemy, agora 13:17, mais um dia de Copa do Mundo. Acabou agora há pouco, Espanha goleou a Arábia Saudita por 4-0. Daqui a pouquinho, às 4 horas, tem Bélgica e Irã, a eterna geração belga, né, tentando mais uma vez. Às 7 da noite vai ter Uruguai e Cabo Verde. Cabo Verde do Vozinha se destacou na rodada passada. E às 10 da noite, Nova Zelândia e Egito, mais um dia de Copa do Mundo que está acontecendo no Canadá, México e Estados Unidos. Falamos, ouvimos, né, curtimos agora há pouco Alanis Morissette, que inclusive cantou o hino do Canadá na estreia. E agora o mexicano Santana e o americano Rob Thomas do Matchbox com ele.

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Stay, Far Away, So Close, U2 na Maratona Rock and Roll, antes Engenheiros do Havaí e também Beatles. 10 para as 4 na Rádio Rock, Pearl Jam, Daughter.

0: Salve, salve, galera da 89. Dou mais um dia aqui de trabalho. Ivan aqui, né? Motorista de aplicativo, trabalhando aqui, gostoso aqui, né? Nesse domingo do sol aí, bonito, né? Vamos fazer dinheiro, meu. Viva o rock!
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Iggy Pop, Kate Pearson, Candy na Maratona Rock and Roll. Antes os Paralamas do Sucesso, Track Track. Agora 4 e 4. Radiohead, Creep.

Novidade aqui na Rádio Rock, o Machine Gun Kelly e o Fred Durst do Limp Bizkit, nome da música Fix Your Face. Antes teve Oasis, Don't Go Away, 4h28, estamos na Maratona Rock and Roll. Capital Inicial, Independência.

amor pra recomeçar. Frejá na 89, antes Blink 182, What's My Age Again e New Order. 4h41 na Rádio Rock, 21 Pilots, Ride.

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1: Cássia Eller, Malandragem na 89, antes clássico do Queen, We Will Rock, agora 10 para as 5. Amy Winehouse na maratona.

Wanted Dead or Alive, Bon Jovi na Maratona Rock and Roll, encerrando o meu horário, mas a maratona continua com a Giovana Souza, vai continuar a maratona tocando mais músicas pra vocês nesse domingão. Muito obrigado pela companhia e sintonia, sou Wendel Correia, quiser acompanhar meus vídeos, meus trabalhos, meu Instagram, arroba Wendel Correia, Wendel com W2Ls Correia com I. Vou ficando por aqui, um ótimo fim de domingo, ótima semana, Giovana Souza já está por aqui e deixo vocês com Roxette, The Look, valeu!

Smith, Crazy, Crazy. Como esse Steven Tyler é maluquinho, né, gente? Como ele é doidinho. E vivo, Rock, um excelente domingão pra você, ligadaço ou ligadaça, aqui na 89 FM, a Rádio Rock do Brasil. Aqui quem fala é Giovana Souza e hoje eu fico aí na tua companhia, seguindo a Maratona Rock and Roll nesse domingão. Agora 5:18, bora continuar aqui a nossa playlist, então, com Linkin Park, Fenty.

0: Google Dolls, Black Balloon aqui na Rádio Rock. Também rolou Oingo Boingo com Stay aqui na Maratona Rock and Roll. 4 horas de música sem intervalo nenhum. E bora ouvir os áudios de vocês aqui no nosso WhatsApp 989-2159-89.
1: Ô, Giovana!
0: E aí?
1: Boa tarde.
0: Boa tarde.
1: David Venturelli de Mauá.
0: Fala, Venturelli.
1: Acompanhando a Copa do Mundo, mas não deixando de ouvir a melhor rádio do mundo.
0: Aê.
1: 89 FM, a Rádio Rock, e vivo rock.
0: Vivo rock, Venturelli, aí sim, um olho no peixe e outro no gato, né? Opa, peraí.
2: Agora vai, salve, olha quem tá aí, Giovana
0: salve, Souza, salve.
2: Locutora mais rock and roll.
0: Rock and roll.
2: Giovana, salve, André Berti na área.
0: E aí, André?
2: Bora, Giovana, bota pra quebrar aí, logo
0: vambora.
2: Mais eu tô indo tomar um quentão, hein?
0: Oh.
2: Nada melhor que quentão é nesse frio, vivo rock.
0: Clima de festa junina aí pro André Berti.
3: Boa tarde, Gi. Aqui é o Júnior de Mariporã.
0: E aí, Júnior?
3: Ficando mais velho hoje.
0: Oh.
3: A trilha sonora pro meu aniversário de hoje vai ser a sua playlist.
0: Ai, que honra!
3: É isso aí, Gi. E viva o rock.
0: Aí sim, Júnior. Parabéns aí. Felicidades pra você no dia de hoje. Que honra ser a sua playlist de aniversário, né? Então, bora seguindo aí. De Evanescence, Bring Me to Life.

0: Clint Eastwood aqui na nossa programação. Também rolou Red Hot Chili Peppers com Breaking the Girl e anteriormente Legião Urbana aqui na Rádio Rock. Agora 5h45, bora ouvir mais áudios de vocês aqui na nossa programação, no nosso WhatsApp 989-2159-89. Falem aí.
1: Oi, Giovana, boa tarde.
0: Boa tarde.
2: Giovana, essa é a minha esposa, a Luciana.
0: E aí, Lu?
2: Nós moramos aqui no Cangaíba.
0: Boa.
2: Ela já sentiu até um ciúminho de você, viu?
0: O quê?
2: Mas, assim, é muito bom ouvir você colocando essa playlist no domingo aqui. A gente tá sempre ouvindo no sábado, domingo.
0: Maravilha.
2: Você. É muito bom ouvir 89. Boa tarde a todos, aqui é André Martins.
1: Viva o rock!
2: Viva o rock!
0: Viva o rock, André e Luciana aí. Nossa, Luciana, não sinta ciúmes de mim. Escute aí a 89 junto com o maridão.
3: Fala, pessoal, aqui é o Yuri de Ferraz de Vasconcelos.
0: E aí, Yuri?
3: Estou curtindo um final de domingo aqui com a melhor rádio do Brasil.
0: Maravilha.
3: E viva o rock!
4: Viva o rock!
0: Aê, viva o rock coletivo a gente está recebendo aqui hoje.
5: E aí, Giovana?
0: E aí?
5: Hoje aqui no Chile é o Dia dos Pais.
0: Olha que legal.
5: Com as minhas duas filhas, com as minhas três mulheres, vamos dizer assim, celebrando esse dia lindo.
0: Que maravilha.
5: Com muito rock and roll. Muito obrigado. Tchubi falando de Santiago do Chile. Viva o rock.
0: Aí sim, viva o rock sempre. Feliz Dia dos Pais aí pra você, já que é comemorado no Chile, né? Agora 5h46, bora seguindo aqui com esse hino do rock and roll. Essa versão sensacional da Joan Jett. I Love Rock and Roll, que tinha também na playlist do Guitar Hero. Quem lembra que jogava aí, eu jogava muito. Bora seguindo então.

0: Elvis Forever aqui na Rádio Rock. Também rolou Coldplay com In My Place e anteriormente Man at Work com Who Can Be Now. Agora 6:02, encerrando aqui a Maratona Rock and Roll. A gente vai de parada rápida agora, mas não será aí. Já já volto com muito mais som, me esperem.
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vivo, Rock. Um excelente domingão pra você, ligadaço ou ligadaça, aqui na 89 FM, a Rádio Rock do Brasil. Aqui quem fala é Giovana Souza e eu fico hoje na tua companhia até as 9 da noite, só ouvindo a elite do rock and roll. E ó, quer me seguir no Instagram, já corre lá no @geosouza.s, é Geo de Giovana com E, Souza com S ali, bem facinho, a gente troca ideia por lá também. E quer trocar ideia aqui ao vivaço, interagir ao vivaço, vai no 989-2159-89, é o nosso WhatsApp, manda aí seu recado, manda seu Vivo Rock, fala o que tá fazendo nesse domingão, tá trampando, tá folgando, tá curtindo aí os jogos da Copa na TV, conta aqui pra gente, participa. Agora 6:05, bora abrir mais uma hora de música aqui na Rádio Rock, muitíssimo bem com eles, os mestres Beatles, Obladi, Obladá.

0: Arctic Monkeys, I Wanna Be Yours, aqui na Rádio Rock. Também rolou Nirvana com Lithium e anteriormente abrimos muito bem com eles. Beatles, Obladi, Obladá, agora 18 e 16. A gente vai ouvir mais áudios de vocês aqui no nosso WhatsApp, mais recado da galera.
1: Boa noite, 89, Giovana, Ricardo Nascimento e família.
0: Fala,
1: curtindo
0: Ricardo.
1: Bom, velho rock and roll, esse domingo, coisa linda. Na Fernão Dias, voltando lá do sul de Minas, Monte Verde, nas montanhas, comendo um queijinho lá.
0: Ó, que chique, arrasou, Ricardo, valeu.
2: Olá, Giovana, boa tarde, tudo
0: boa
2: bem?
0: Tarde.
2: Sou eu, Hector.
0: E aí, Hector?
2: Cheguei em casa agora há pouco, tava com o meu primo Osório.
0: Maravilha.
2: Onde tomamos todas e uma bela churrascada,
0: arregada,
2: muito rock and roll.
0: Maravilha!
2: Tô passando pra desejar a você um ótimo finalzinho de domingo, um bom trabalho aí. Tô aqui,
0: obrigada,
2: como sempre, acompanhando a sua maravilhosa playlist. Uma excelente semana que se inicia.
0: Valeu pra nós.
2: Don't stop. E vivo rock!
0: Vivo rock sempre, Hector. Valeu!
3: Tô falando aqui, é o Márcio de Oliveira, de Santana de Parnaíba,
0: e
3: São
0: aí,
3: Paulo.
0: Márcio?
3: Assistindo a Copa do Mundo, Uruguai, Cabo Verde. E escutando a melhor rádio de São Paulo, do Brasil e do mundo. E vivo rock!
0: Vivo rock! Uruguai e Cabo Verde passando aí. O Vozinha, né, fez sucesso aqui pelo Brasil, ganhou vários seguidores. Agora 18 e 17. Bora seguindo então com o Charlie Brown Jr. Tamo aí na atividade.
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0: Nothing But Thieves, Overcome, aqui na Rádio Rock. Também rolou Joey Ramone, o mestre do punk rock, né? Joey Ramone com What a Wonderful World, versão maravilhosa. E, anteriormente, Charlie Brown Jr., tamo aí na atividade. Agora 18h27, tamo aí na atividade, ouvindo os áudios da galera aqui no nosso WhatsApp.
1: Fala, Giovana, sua linda!
0: E aí, obrigada!
1: Iguaçu, mandando um beijo pra todo mundo que tá ligado e um beijo especial pra minha filha, Cileide, pra minha esposa, Brenda.
0: Aê.
1: Viva o rock!
0: Viva o rock, Jorge, valeu!
2: Fala, Giovana, boa noite, tudo bem?
0: Tudo ótimo, e
2: aqui
0: você?
2: Aqui é Ismar Fernandes, eu falo de Massachusetts, Worcester, né, a cidade que eu moro.
0: Aê, Ismar!
2: Sou um fã demais da 89 Rock, parabéns pelo trabalho.
0: Obrigada!
2: E viva o rock!
0: Viva o rock sempre, sempre, Ismar, valeu aí pela sintonia.
3: Boa noite, Giovana.
0: Boa noite.
3: Adalgisa de Parelheiros.
0: E aí, Adalgisa?
3: Ouvindo a minha locutora preferida, na melhor
0: querida
3: rádio. Viva o rock.
0: Viva o rock, Adalgisa. Obrigada aí pela sintonia de sempre, em todos os finais de semana. Sempre manda mensagem, sempre participa aqui com a gente. É isso aí, agora 18h28, a gente segue. Já tá ouvindo aí, né? Até arrepia, né? AC/DC, Black, Back in Black aqui na Rádio Rock. Não pode faltar nunca.

0: Graça do Green Day. She na Rádio Rock. Também rolou o Rapa com Lado B, Lado A. E anteriormente, Midayoy, Beds Are Burning. Agora 6h42, domingão na Rádio Rock. Tem mais recado de vocês aqui no nosso WhatsApp.
1: Boa noite, Giovana. Aqui é Simone do Rio de Janeiro.
0: E aí, Sim?
1: Em casa aqui de boa, tranquila.
0: Opa, maravilha.
1: Eu, minha gatinha, meu filhão.
0: Que legal.
1: Minha gatinha Neve. Só ouvindo a Rádio Rock.
0: Maravilha.
1: E vivo rock.
0: A cara do domingão, Simone, valeu.
2: É isso aí, Giovana, muito rock na estrada.
0: Muito rock.
2: Estamos aqui em São Roque. Eu,
0: São
2: Cristiane
0: rock.
2: Martins, minha mulher.
0: Legal.
2: Abraço, abraço, vivo rock.
0: Vivo rock sempre, agora 6h43, bora seguindo com essa aqui. Meu, sempre falo isso, né, mas até arrepia mesmo, essa aqui arrepia mesmo. Nosso príncipe das trevas, né? Maravilhoso, perfeito, Ozzy Osbourne. Não tinha nada de perfeito, mas é perfeito. Ozzy Osbourne, Mama, I'm Coming Home, na 89.

0: Wonder, Imagine Dragons aqui na 89. Também rolou New Radicals com You Get What You Give. E anteriormente Paralamas do Sucesso com Lanterna dos Afogados, classicão nacional. Agora 6h57, bora de parada rápida, mas não será aí que eu já volto. E volto com os 89 minutos, uma hora e meia de sonzeira sem intervalo. Me espera aí, hein?
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4: E vivo, Rock, um excelente domingão pra você ligadaço ou ligadaça aqui na 89 FM, a Rádio Rock. Aqui quem fala é Giovana Souza e tá começando agora mais uma edição dos 89 minutos. Uma hora e meia de sonzeira sem intervalo nenhum, sem interrupção nenhuma. E ó, quer me seguir no Instagram? Já corre lá no @geosouza.s. É Geo de Giovana com um E, Souza com S de segue, de música. E falando nisso, bora seguindo aqui a nossa programação desse domingão rock and roll com Blink-182, All the Small Things.

Play J House Rock aqui nos 89 minutos. Também rolou Gautier com Somebody That I Used To Know. E anteriormente, Nando Reis com Por Onde Andei. Agora 7h13. A gente dá continuidade aqui nos 89 minutos com essa sonzeira maravilhosa que eu amo de paixão do mestre David Bowie. Rebel aqui na Rádio Rock. Aumenta aí que é sonzeira.

Skank aqui na Rádio Rock, nos 89 minutos, agora 7 horas e 27. Agora seguindo aqui o nosso Domingão Rock'n'Roll, Pearl Jam Alive.

Sonzeira do Outfield, Your Love, aqui nos 89 minutos. Também rolou Sista Nova Down com Toxicity. Agora 7h40, a gente segue aqui a nossa programação com Reggae Bone Man Human.

The Doors, Break On Through, aqui nos 89 Minutos. Também rolou Legião Urbana com Eduardo e Mônica. Agora 7h50, 10 para as 8. Bora seguindo aqui a nossa playlist com U2, Walk On. Aumenta aí.

Você ouviu Aerosmith com Fly Away From Here nos 89 minutos na Rádio Rock. Também rolou ela, Cyndi Lauper com Girls Just Wanna Have Fun. Agora 8 horas e 2 minutos, a gente segue. De Arctic Monkeys, Why Do You Only Call Me When You're High?

Perry and the Heartbreakers com Free Falling aqui nos 89 minutos, agora 8 horas e 13 minutos, domingão na Rádio Rock. Você tá curtindo uma hora e meia de música sem intervalos e bora seguindo de Lenny Kravitz, Califórnia.

0: Fernandes, you want you? Encerrando aqui muitíssimo bem mais uma edição dos 89 Minutos na Rádio Rock. Agora 8h22, bora de parada rápida, mas não, será aí, já eu volto. E volto com muito mais sonzeira, me espera aí.
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4: Olá pessoal da 89, aqui no Tour Rock Bola, Casa Grande, direto de Morristown, New Jersey. Daqui a pouco eu tô saindo pra ir pra Filadélfia, dá uma hora e meia, duas daqui, pra fazer, pra assistir, né? Comentar o jogo no UOL, escrever meu texto sobre Brasil e Haiti. Depois daquela péssima partida contra Marrocos, o Brasil tem obrigação de jogar bem, obrigação de convencer. Vencer é uma necessidade, não precisa ser uma goleada. Pode ser até 1-0, mas que convença, que se imponha, que empurre o Haiti para trás, que não deixe o adversário jogar. É isso que o Brasil está precisando. Não é só da vitória, é de mostrar que veio para a Copa para fazer alguma coisa, para surpreender. Porque, por enquanto, nós estamos vendo Inglaterra voando, França voando, Argentina voando, Alemanha voando, Estados Unidos voando e a gente devagar, quase parando. Então é isso daí. Hoje tem Brasil e Haiti. Brasil precisa vencer de qualquer maneira, mais do que isso, precisa convencer. Outra coisa, torcendo para o Haiti fazer um gol. Eu acho que o Haiti, o Haiti é um país, é uma ilha do Caribe, numa situação crítica de diferenças sociais, econômicas, vivendo uma miséria, com terremotos, com catástrofes naturais. Enfim, um gol do Haiti no Brasil vai mostrar para o mundo todo que o Haiti existe de uma outra maneira. E as crianças do Haiti hoje veem esses jogadores como heróis, heróis que eles não têm. Então,

0: É isso, Brasil vencendo, jogando bem, mas com a Haiti fazendo um gol. É isso daí, um abraço, 89.
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E uma ótima noite pra você, sintonizadaço aqui na 89 FM, a Rádio Rock do Brasil. Aqui quem fala é Giovana Souza e eu sou sua companhia hoje até as 9 da noite, só ouvindo sonzeira de primeira. E ó, quer me seguir no Instagram, já tá ligado, né? Vai no @geosouza.s, é Geo de Giovana com E, Souza com S de sonzeira. E falando em sonzeira, a gente abre mais uma hora de música aqui na Rádio Rock, muitíssimo bem, com Foo Fighters Everlong.

0: mais Sacrifice aqui no Domingão da Rádio Rock. Também teve Queen com Crazy Little Thing Called Love. E anteriormente, essa música linda do Inexus com Beautiful Girl. Agora 8h42, bora seguindo então a nossa playlist maravilhosa com Coldplay e Paradise.
1: Oitenta e nove.

0: Erasure, a Little Respect aqui na Rádio Rock. E infelizmente, essa foi minha saideira por hoje. Meu nome é Giovana Souza e vou ficando por aqui. Quer me seguir nas redes sociais? Já corre lá no Instagram, @geosouza.s. É Geo, Giovana com um E. Souza com S, bem facinho ali. A gente troca ideia por lá também. Te desejo um excelente restinho de domingo, um ótimo final de semana. E não será aí que na sequência tem pegadas de Andreas Kisser aqui na Rádio Rock, tá certo? Um beijo e fui!
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